0: Boa noite. É uma hora.
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0: Muito obrigada.
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2: Boa noite, são 3 horas.

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0: Bom dia, são 7 horas.
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0: Bom dia, são 8 horas.
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0: Bom dia, são 10 horas.
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2: Sejam bem-vindos a este espaço informativo. Vamos conhecer alguns dos destaques noticiosos. A Assembleia Legislativa dos Açores assinala esta sexta-feira 50 anos da sua sessão inaugural. Açores cumpriram marcos e metas, contrariando cenários pessimistas, diz José Manuel Bolieiro. A Assembleia Legislativa dos Açores reúne-se hoje na cidade da Horta para uma cerimónia que assinala os 50 anos da sua sessão inaugural com a presença de Aguiar Branco, presidente da Assembleia da República. Cumpre-se esta sexta-feira, 4 de setembro, 50 anos sobre a data em que se formou a Autonomia Regional dos Açores, com o arranque do Poder Legislativo e a posterior formação do primeiro Executivo, liderado pelo social-democrata Mota Amaral. O ano de 1976 ficou marcado como o ano zero da Autonomia dos Açores, após uma maratona política sem precedentes no arquipélago, com a aprovação da Constituição da República, a 2 de abril, que consagrou o direito à autonomia e com a realização das primeiras eleições legislativas regionais, a 27 de junho. O PPD-PSD venceu o ato eleitoral com maioria absoluta, 53,83% dos votos, garantindo a eleição de 27 deputados à Assembleia Regional, num Parlamento composto por 43 mandatos, 14 foram eleitos pelo PS e 2 pelo CDS, em representação das 9 ilhas do arquipélago. Nos dias 20 e 21 de julho, os deputados reuniram-se na sessão constitutiva da Assembleia Regional, elegendo o advogado e político Álvaro Monjardino, do PSD, como o primeiro presidente da mesa, figura central na condução e estruturação dos trabalhos parlamentares no arranque da autonomia. Mas foi só 4 de setembro que o Parlamento Açoriano se reuniu em sessão solene na cidade da Horta, com a presença do então presidente da República, Ramalho Eanes, e do primeiro-ministro Mário Soares, para assinalar a instalação definitiva da democracia representativa nos Açores. Na véspera, os deputados já tinham aprovado em sessão plenária o primeiro regimento do Parlamento, que estabeleceu as regras do xadrez político insular, suportado por um novo estatuto político e administrativo, antes aprovado pela Assembleia da República. O ciclo fundador da autonomia regional só ficou completo, no entanto, a 8 de setembro de 1976, com a tomada de posse do primeiro governo regional em Ponta Delgada, liderado por Mota Amaral, cujo executivo passou a responder perante o Parlamento, desenhando o modelo institucional que vigora até hoje. Tudo isto só foi possível com a Revolução do 25 de Abril de 1974, que derrubou a ditadura e abriu espaço para um debate profundo sobre o pensamento político regional, permitindo que, logo no ano seguinte, os Açores tenham elegido os seus deputados à Assembleia Constituinte. Volvidos 50 anos da sessão solene, que marcou o arranque da autonomia dos Açores, a Assembleia Legislativa Regional volta a reunir-se na Horta, numa cerimónia presidida pelo Presidente da Assembleia da República, Aguiar Branco. O Presidente do Governo dos Açores disse que a região cumpriu todos os marcos e metas definidos no Plano de Recuperação e Resiliência, contrariando os cenários pessimistas e catastrofistas de alguns. A tempo, cumprimos todos os marcos e metas definidos nos nossos compromissos do PRR Açores. Que alegria é poder ver que, contra os cenários pessimistas e catastrofistas de alguns, nós soubemos superar todas as dificuldades com inteligência, tendo em conta o contexto, afirmou José Manuel Bolieiro. O líder do Governo Regional considerou que as reprogramações foram decisivas para a região atingir os objetivos do PRR. Porque, na verdade, foi com elas que soubemos adaptar as circunstâncias globais e internacionais, europeias e nacionais, para este desafio comunitário que os Estados-membros tinham e os Açores, em particular, no seu envelope próprio, de cumprir os marcos e metas nos termos dos descritos programados, afirmou José Manuel Bolieiro na cerimónia de entrega de 12 ambulâncias e de 70 monitores desfibriladores de transporte às associações humanitárias de bombeiros da região. No seu discurso, o governante também referiu que a utilização de fundos comunitários é sempre decisiva no aumento de capacidades numa região ultraperiférica como os Açores, mas o PRR garantiu a juntar aos tradicionais fundos comunitários dos períodos de programação financeira plurianual da União Europeia um reforço de meios para capacitar o território. No total, entre o montante gerido pela região e as verbas do PRR nacional captadas pelas empresas açorianas, os Açores somam 918 milhões de euros, mais 221 do que os 697 milhões inicialmente previstos. O Bloco de Esquerda Açores reafirmou que o Governo Regional tem margem orçamental para reduzir o imposto sobre os produtos petrolíferos e energéticos e continua a esconder detalhes sobre o preço dos combustíveis, que conheceu um novo aumento. Em comunicado, o Bloco de Esquerda insiste que o Governo Regional de Coligação, PSD, CDS, PPP-PPM, tem margem orçamental para reduzir o ISP, considerando que entre janeiro e julho deste ano a região já arrecadou mais de 5,28% de receita com este imposto, face ao mesmo período de 2025, como demonstra o Boletim de Execução Orçamental referente ao mês de julho. Segundo o Bloco de Esquerda, o Executivo alega que não pode baixar o ISP, mas não explica porquê. O Governo Regional continua a esconder os detalhes da formação do preço dos combustíveis, contrariando uma resolução aprovada pelo Parlamento por proposta do Bloco. O aumento dos preços que entrou em vigor este mês de setembro é muito penalizador para empresas e famílias, por isso o Governo tem de fazer tudo o que estiver ao seu alcance para atenuar o impacto, referiu o Bloco de Esquerda. O partido refere que na passada semana, quando se ficou a conhecer mais um brutal aumento dos preços dos combustíveis, o Secretário Regional das Finanças afirmou publicamente que, com o quadro regulamentar existente, não era possível baixar mais o ISP, mas não referiu qual o regulamento ou a legislação que o impede. O Bloco de Esquerda Açores desafia o Governo Regional a cumprir a resolução aprovada em maio no Parlamento por sua proposta, que determinava uma medida muito simples, mas muito importante para garantir transparência nesta matéria. A publicação mensal de todas as componentes que integram a formação do preço dos combustíveis nos Açores, incluindo o valor de ISP e do IVA, em separado. Ao esconder o valor do ISP que está a ser praticado, o Governo continua a pretender aproveitar a crise dos combustíveis para arrecadar mais verbas à custa das dificuldades dos açorianos, alega o Bloco de Esquerda. O Complexo Esportivo de Santa Maria é palco este sábado, 5 de outubro, do Troféu Ezequiel Araújo. Frente a frente vão estar as equipas séniores de handball do Clube Desportivo Os Marienses e do Sporting Clube da Horta. O troféu serve de preparação para as equipas e presta homenagem ao legado de Ezequiel Araújo, figura marcante do handball e do desporto mariense. Livramento Pamplona, presidente do Clube Desportivo Os Marienses, refere que esta é uma homenagem justa.
3: No sábado é um jogo de aberto ao público, em que eu desde já digo a todos os amantes de desporto que venham cá, mesmo os antigos jogadores do Ezequiel que estejam lá. É devido a ele que existe essa modalidade. A gente, se recuarmos a 1984, não havia handball. É uma modalidade que já fez muito bem a muitos jovens, já participaram em provas nacionais, já tivemos na seleção Açores, temos miúdos que quando passaram no sexto estudo também jogaram fora, podemos falar no Henrique Mel, do irmão. As homenagens devem ser feitas às pessoas certas. Ele não gosta disto, mas temos pena. Teve que ser, porque eu acho que é assim é que se deve fazer. Ele é que é o pai daqui do handball. Se houve handball em vários clubes, no Asas, no Ana, nos Marienses, isto tudo tem a ver com a grande dinâmica que ele teve na altura e que fez com que o handball houvesse tanta equipa, tanta formação nessa modalidade.
2: Com a nova época desportiva à porta, Clube Desportivo Os Marienses, que milita na 2ª Divisão Nacional, e Sporting Clube da Horta, que tem competição na 1ª Divisão, vão fazer 3 jogos de preparação.
3: Primeira vez que nós conseguimos fazer aqui um jogo insular. Isto foi sempre uma rivalidade muito grande entre o Sporting da Horta e os marienses. Penso, e a direção e o treinador, nós pensamos que a rivalidade tem que ser dentro do campo e nós, como insulares, temos as mesmas dificuldades. Nada como fazer esse jogo estranho que vai ajudar na preparação do início da época, porque cada equipa na sua divisão, as equipas adversárias já têm vários jogos de treino e nós não temos. Não temos essa hipótese. Os clubes falaram entre si, fizeram os dois o seu sacrifício monetário para virem cá, ficámos a 50-50 e vamos fazer cá esses 3 jogos. 2 jogos são à porta fechada, são jogos de treino.
2: Clube Desportivo Os Marienses e Sporting Clube da Horta, frente a frente em jogos de preparação para a próxima época desportiva. A Associação Ilhéu do Romeiro é a entidade organizadora do 5º Santa Bárbara Trail, que decorre este sábado, 5 de setembro, e que conta para a Taça de Trail de Santa Maria. São 3 os percursos definidos: competição, 23 km, lazer, 10 km e kids, 4,5 quilómetros. Domingos Figueiredo, responsável pela organização da prova, está expectante numa boa realização.
4: Isso é uma oportunidade de levar o nome da freguesia, o nome da ilha, o nome da baía, que para mim é uma das melhores dos Açores, um pouco mais além. Agora, há aqui um pequeno problema, que infelizmente é o problema de todas as organizações, de tudo o que existe, que tentamos fazer, que é a falta de apoios. E eu não gosto de fazer por fazer, quero fazer e sentir que valeu a pena aquilo que eu fiz. Eu gostaria de fazer parte do campeonato de São Miguel. Neste momento essa taça faz parte do campeonato de Santa Maria, são 7 etapas para aliciar um pessoal de São Miguel e também das outras ilhas, além de na prova estarem inscritos 90% de pessoal das outras ilhas, 10% de pessoal de Santa Maria. É sempre bom ver o pessoal aderir, porque com tanto trabalho que estou a ter e depois sentir que o pessoal não aderiu, etc., fico sempre com aquele sentimento de que vale a pena eu meter nisso.
2: Qual é o percurso desta prova?
4: Vou manter o percurso do ano passado, com exceção de, em vez de começar na Câmara Municipal, começar no Forte de São Brás, até São Lourenço, mas até lá vamos passar pelos Fósseis, um sítio muito histórico e falado na ilha, além do Forte de São Brás, que também tem a sua história, que é a partida. Vamos passar pela Praia Formosa, vamos subir o ponto mais baixo da ilha até o Pico Alto e depois vamos descer para a freguesia de Santa Bárbara. Vamos dar uma volta pela freguesia de Santa Bárbara e irmos até o lugar dos Alagares, que é um lugar muito, muito famoso, muito falado, e depois vamos descer pela Franjazinha, que eu acho que é o ideal para quem não conhece, ou até para quem conhece, poder descer e ver aquela baía, e depois vamos terminar na própria baía. Temos uma prova de 23 km, que é essa, mas também temos uma de 10 km, em que pode ser feita a andar ou até a correr. Essa prova de caminhada mini trail é super, super fácil. Vai do ponto mais alto da ilha, o Pico Alto, até São Lourenço, tem apenas 200 de altitude. Acho que qualquer pessoa, qualquer idade, é capaz de fazer a andar. Também tem uma prova para os pequenos mais novos, até os 15 anos, para os kids, em que vai direta do Pico Alto a São Lourenço e vai ter 4 km e pouco. E espero que os miúdos também aderam a isso e que os pais os encorajem, porque é esse o meu dever, entre aspas, em estar na frente dessa prova.
2: Quinto Santa Bárbara Trail, a 5 de setembro. A finalizar este espaço informativo, a previsão meteorológica para o dia de hoje e para as ilhas de Santa Maria e São Miguel. Períodos de céu muito nublado com boas abertas, aumentando a nubosidade para o fim do dia. Vento fraco 5 a 10 km/h, tornando-se monunçoso 10 a 20 km/h de sudoeste. Mar encrespado, tornando-se pequena vaga, ondas do quadrante oeste de 1 metro. Está assim concluído.

0: este espaço noticioso. Desejo-lhe um ótimo dia.
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0: Bom dia, são 11 horas.
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0: Fórum LPAZ 2026 realiza-se de 7 a 9 de setembro na Biblioteca Municipal de Vila do Porto. Este ano, o tema central deste evento, organizado pela Associação LPAZ, é Space for Islands, Espaço para as Ilhas. Esta já é a 7ª edição deste encontro internacional. O objetivo é debater a geopolítica, os estudos insulares, a sustentabilidade, o património e o papel estratégico das ilhas no mundo contemporâneo. O convidado de hoje do programa Santa Maria Notícia é António Monteiro, presidente da Associação LPAZ. Os dias 7, 8 e 9 de setembro marcam a edição de mais um fórum LPAZ. É sempre importante que de ano para ano se façam reflexões, considerações, mas sobretudo partilha de experiências, de conhecimento em relação a diversas matérias relacionadas com este universo.
1: Sem dúvida. Obrigado, Ana Paula, por mais esta oportunidade. Estamos realmente aqui a aproximar-nos de mais um fórum LPAZ. Este ano, sob o título Space for Islands, ou no sentido de dar espaço às ilhas, e como estavas a mencionar, o Fórum LPAZ, a cada edição, que são edições anuais, nos primeiros dias de setembro, a cada edição convida a comunidade académica internacional a refletir sobre um tema sempre a ver com os Açores, com ilhas, com o Atlântico e com relações internacionais. E de uma forma transdisciplinar e interdisciplinar, o que faz com que venham participantes de áreas tão diversas como a literatura, estudos da literatura, até geopolítica, história, ciências naturais também, ambiente, física até, espaço, obviamente, que é algo que está na ordem do dia, não só em Santa Maria, nos Açores, mas pelo mundo inteiro, obviamente. E, neste sentido, nós temos feito esse convite, como estava a dizer, à comunidade académica internacional, e temos tido, nos últimos anos, sempre participações bastante alargadas, de entre 25 e 30 participantes, o que faz com que nós tenhamos dois dias de conferência académica, em que juntamos-nos na Biblioteca Municipal de Vila do Porto, durante dois dias inteiros, e com comunicações de 15, 20 minutos cada uma, sempre, obviamente, esses dois dias sempre abertos à comunidade local e a quem quiser participar e ouvir os estudos, a apresentação de estudos, trabalhos que têm sido feitos nessas várias áreas. Como estava a dizer, desde literatura, geopolítica, história, e temas que têm a ver com os Açores, mas sobretudo com outras paragens do Atlântico, sobretudo, mas que nos ajudam a fazer reflexão sobre a nossa própria realidade, ou as várias nossas próprias realidades em que nós nos inserimos. Nós, no caso local, não é? Temos uma realidade ilha, temos uma realidade arquipélago, temos uma realidade país, temos uma realidade Europa, a União Europeia, a que pertencemos, temos uma realidade Atlântico. Portanto, nós pertencemos a todas essas camadas, e é interessante, com a ajuda destes estudiosos, fazermos esta reflexão. E também é uma oportunidade para eles próprios, muitos deles que estudam estas temáticas, e estudam até temáticas a ver com os Açores, seja a literatura açoriana, seja a história dos Açores nas relações internacionais, ou a participação dos Açores em questões internacionais. Muitos deles estudam em outras capitais europeias e nunca tiveram oportunidade de visitar in loco os Açores, ou até, visitando os Açores, não têm oportunidade de visitar in loco as infraestruturas estratégicas que nós temos nos Açores, em particular em Santa Maria. Por isso dedicamos o terceiro dia do Fórum LPAZ a um dia de trabalho de campo, por assim dizer, em que levamos esta comitiva a visitar a Agência Espacial Portuguesa, o Teleporto de Santa Maria, a Estação Raiés, o Centro de Controlo Oceânico, o próprio Pico Alto, que é uma infraestrutura geoestratégica e que também conflui ali com as questões das ciências naturais. Portanto, é um uma proposta de programa de científica muito, que tem sido muito apelativa à comunidade internacional, o que tem feito com que, nomeadamente este ano, que tinha uma temática mais orientada ainda à questão das ilhas e do Atlântico, tínhamos tido 40 propostas de 40 propostas de comunicação, de participação nesta conferência, o que nos deixou quase que, diria, quase em apuros, não é? Porque se nós tivéssemos que, se concretizassem as 40 comunicações, nós tínhamos que alargar para vários dias, para se calhar 4 dias esta conferência, e pronto, tornar-se-ia se calhar demasiado grande.
0: E é também, desculpa de interrompê-lo, é também por via deste interesse da comunidade académica internacional que a Associação LPAZ decidiu fazer este fórum anualmente e não mais espaçado no tempo como era inicial?
1: Pois, inicialmente, quando o fórum começou, em 2015, decidimos, foi um sucesso a primeira edição, 2015, e que era muito, especialmente dedicada à questão da literatura, e literatura da aviação, era uma coisa muito específica, mas teve um enorme sucesso e decidimos fazê-lo de dois em dois anos. Fizemos em 2017, também foi a aviação, o impacto no tempo e no espaço, foi uma grande conferência, também essa aí já com 3 dias completos de conferências. Depois meteu-se a pandemia pelo meio. E nós interrompemos durante 3 anos, voltamos em 2022 e aí decidimos fazê-lo todos os anos, anualmente. O facto é que o mundo está a mudar a uma velocidade rápida, muito rápida. Os Açores e Portugal e Santa Maria estão a precisar de fazer esta reflexão de uma forma mais assídua. E sim, temos cada vez mais académicos. As universidades têm evoluído bastante, têm crescido. As universidades, até portuguesas, o ISCTE, a Universidade de Coimbra, o Porto, têm crescido muito no seu número de investigadores associados. Há mais pessoas a fazer investigação, há mais alunos a tirar doutoramentos e mestrados e tudo mais. E há mais matéria para estudo. E sim, o mundo está a mudar muito rapidamente nessas várias áreas, e os Açores, mais uma vez, estão a ser chamados a participar nessas mudanças, não só pela questão do espaço. Naturalmente, nós brincamos aqui um pouco com o título, a pensar no que está a acontecer nos Açores, em Santa Maria em particular, sobre nas questões a ver com o espaço, mas isto há mais algum frisson à volta disto, porque é o que é coisa nova, mas continua a haver barcos à vela e continuam a ser importantes nos Açores, né? Nas marinas, na Horta e não só. Continua a haver aviões e a aviação continua a ser uma atividade em mutação e muito importante para todos nós. Agora, claro que isto já está entranhado no nosso dia-a-dia e nós não estranhamos, não é? E estamos mais atentos aqui às questões do espaço, mas é preciso continuar a estudar, como fazemos também neste colóquio, as questões de sempre, não é?
0: Há lugar para várias discussões no seio desta temática que vocês querem abordar.
1: Sim. Em concreto, já passando aqui ao programa, né, como estava a dizer, temos a segunda-feira e a terça-feira, portanto o dia 7 e o dia 8, completos na Biblioteca Municipal de Vila do Porto, que tem sido sempre um parceiro fundamental e a nossa casa deste evento, porque é um sítio muito agradável e tem sido a nossa casa, como estava a dizer. E então temos nos 2 dias, temos 7 sessões, 7 painéis, divididos mais ou menos tematicamente. O primeiro sobre a governação de ilhas e a capacidade de agência das instituições das ilhas. O segundo painel sobre as imagens sobre a noção de insularidade, neste painel mais dedicado à questão das literaturas, sobre as noções de insularidade e os imaginários de insularidade ao longo da história. A terceira sessão, o terceiro painel, as ilhas como laboratórios de ciência, inovação e sustentabilidade. Aqui um painel que até temos aqui uma participação sobre, dedicada a Santa Maria, que é uma proposta de reflexão sobre o título Forever Island, Towards a Model of Ecological Reinhabitation of Santa Maria Island. Será interessante neste painel sobre as ilhas como laboratório de ciência, inovação e sustentabilidade pensar com o caso de Santa Maria em particular. Depois, a quarta sessão, no quarto painel, sobre literatura e tradução, temos algumas comunicações sobre literatura açoriana em concreto. E neste mesmo painel também temos uma comunicação sobre património cultural dos Açores, que está a ser investigado por um investigador japonês que está a circular por algumas ilhas a estudar como é que é feita a transferência de conhecimento dessas tradições ancestrais de pessoas para pessoas. Não é daquelas coisas que não se aprendem na escola, mas então, se não se aprendem na escola, onde e como é que se aprende? Depois, no dia 8, na terça-feira, temos mais três painéis, mais uma vez um dedicado à governação e redes de conexão entre ilhas, e uma outra sessão sobre o património e herança e legado das ilhas. Portanto, sempre muito dedicado às ilhas. O Fórum Alpe-AZ, no que toca a conferências académicas, terminará na tarde de terça-feira com um colóquio dedicado aos Açores em particular, e em particular às questões de história e função nos transportes e comunicações ao longo do tempo, que tem o apoio, em particular este painel tem o apoio do Governo Regional e é inserido no início das comemorações dos 600 anos da descoberta dos Açores. Neste painel em particular teremos a presença de Onésimo Teutónio de Almeida, da Universidade de Brown, que falará sobre a Ilha Terceira como um ponto pivotal do Atlântico no século XVI. Depois temos Alexandre Monteiro, um investigador da Universidade Nova, com uma apresentação sobre os naufrágios dos barcos a vapor e o que é que está a ser feito no que toca à arqueologia subaquática. Depois temos Luís Nuno Rodrigues, que é um dos investigadores que acompanha esta conferência desde o início, com uma comunicação sobre e quando falo de uma comunicação é novo material, portanto nova investigação que está a ser feita sobre o papel da base das lajes ali no período do 25 de Abril. E depois terminamos com a Sara Correia da Mota, da Universidade de Coimbra, sobre exatamente o poder de agência, ou seja, a capacidade de ação política, tanto do Estado português como da região autónoma dos Açores, no que toca a estas novas questões do espaço integrado na União Europeia e no mundo, não é? Porque o espaço, até mais do que a aviação, o espaço não tem fronteiras. E assim, vão ser dois dias cheios de comunicações de cerca de 15 minutos cada, portanto, geralmente o comum é serem comunicações de 20 minutos, mas aí não teríamos tempo para todas. Portanto, serão os sete painéis têm cerca de quatro comunicações cada uma de 15 minutos, e depois há um momento de discussão sobre aquelas temáticas. Portanto, segunda e terça, na Biblioteca Municipal, para a qual, mais uma vez, convidamos toda a comunidade local, e quem tiver cá de passagem, a aparecer, e também, não só a comunidade local, mas também pessoas que estejam aqui de férias ou de passagem, o colóquio Alpe-AZ, o Fórum Alpe-AZ, é bilingue, portanto, é em inglês e francês. Nós convidamos todos os participantes a tentarem comunicar naquela língua em que são melhor entendidos, mais do que naquela que melhor falam, para que haja aqui uma maior partilha. Geralmente estes colóquios académicos pecam por várias questões, que muitas vezes são estanques nas suas temáticas. Um colóquio de literatura só tem pessoas da literatura, um colóquio de história só tem pessoas da história, e depois estão ali a falar uns para os outros e não há propriamente transferência de comunicação de conhecimentos entre uns e outros. Os académicos que cá vêm, alguns deles vêm repetidamente, encontram aqui uma grande oportunidade de transferência de conhecimentos, de conhecer outras pessoas e aprenderem sobre aquelas temáticas que estudam coisas e matérias colocadas sobre outras perspectivas. Depois, essa questão da língua, não só nos colóquios académicos, geralmente são estanques no que toca a matérias, a disciplinas, mas depois também são estanques em línguas. Ou seja, há os colóquios em português, há os colóquios em inglês. Em Portugal há muitos colóquios que são em inglês, mas muito poucos que são em francês. E o facto é que, e sobretudo na questão das ilhas, a comunidade académica francesa tem um agregado de estudos e um capital de conhecimento enorme, que já vem de vários séculos, né, na área da antropologia e sociologia, e que depois desemboca agora nos novos estudos insulares. E é muito interessante, tem sido muito interessante trazer aqui pessoas que se movimentam no campo francófono e pessoas que se movimentam no campo anglo-saxão, e confluírem na partilha dos seus conhecimentos nas mesmas temáticas. E por isso nós convidamos as pessoas a comunicarem ou numa língua ou noutra, e ao expressarem-se numa língua, que facilitem através dos PowerPoints e outros meios, facilitem a compreensão para quem se movimenta melhor noutra língua. E isso tem sido um dos grandes sucessos do Fórum ALPAZ.
0: O certo é também que, sendo este ano este Fórum integrado nas comemorações, às celebrações dos 600 anos da descoberta dos Açores, traz-os a responsabilidade? Esta também é uma forma de, sim, os académicos que vêm até Santa Maria, sim, para participar nesta iniciativa, uhum, também possam ter esta consciência destes 600,
1: sim,
0: anos.
1: Sim, será uma oportunidade. Nós vamos já falar sobre os 600 anos aqui neste colóquio, será o último painel que faremos, mas estamos a apresentá-lo como um primeiro passo para o que será o colóquio do próximo ano. Em 2027 é que, de alguma forma, ainda vamos discutir agora durante este fórum. Uma das coisas que fazemos no fórum também é, e então, e para o ano, o que é que vamos fazer, qual é a temática que vamos abordar. E isto é feito em partilha aqui entre esta irmandade, que ao fim e ao cabo até estou a fazer aqui uma relação com os nossos impérios de Espírito Santo, é que é criada uma irmandade, que são as pessoas que participam neste império, que é o Fórum LPAZ. E então aqui é que vamos lançar as bases para o próximo Fórum Europeu, é que muito possivelmente terá um maior enfoque ainda à questão dos 600 anos. Claro que já este ano vamos falar sobre isto, e vai ser interessante a comunidade académica internacional perceber que, sim, já estamos aqui há 600 anos, e quando vamos juntando as pedrinhas todas, o que é que aconteceu no século XV, XVI, XVII, XVIII, XIX, XX, XXI, vamos percebendo, e agora pessoalmente tem-me aprazido muito observar que o que está a acontecer agora no século XXI com o século no que toca ao espaço tem muitos pontos de ligação com o que se passou no início do século XX com a aviação, matéria que eu estudei mais aprofundadamente, e até com o início do povoamento dos Açores e algumas fases em que os Açores foram importantes para a comunidade internacional. Aqui vamos encontrando uma quase recidivas, não é? Algumas questões, alguns eventos a acontecerem mais ou menos da mesma forma. Dizem que a história não se repete, ou então não se repete nas coisas que não são importantes, mas nas coisas que são importantes ela vai-se repetindo.
0: O Fórum LPAZ permite também colocar Santa Maria no mapa do conhecimento mundial?
1: Eu acho que o Fórum LPAZ tem contribuído para o seguinte, que é descentrar das grandes metrópoles a autoridade e a única legitimidade de pensar as nossas realidades. Vivemos num mundo diferente. Até ao século XX, era nas grandes metrópoles, nas grandes universidades que se pensava e que eram quase as donas do conhecimento. Estamos num tempo diferente. Hoje em dia, a partir de qualquer local, eu posso criar conhecimento, se calhar de uma forma mais legítima e com maior profundidade do que numa grande metrópole. Pronto, tenho acesso às vezes a grandes bibliotecas, mas hoje em dia eu tenho acesso a grandes bibliotecas a partir da minha casa. E depois temos a questão da movimentação, né? Nós, felizmente, ou bem para o mal, a mobilidade humana está num patamar diferente, e é interessante nós juntarmos todos em Paris para refletir sobre esta temática, e juntarmos em Paris para fazer um colóquio sobre as ilhas e o Atlântico. Bem, Agora, fazermos isso em Paris e fazermos isto no meio do Atlântico, numa ilha no meio do Atlântico, que pertence a um arquipélago, que dentro deste arquipélago a que pertence, ela própria também está numa periferia, eu acho que é interessante, é um bom exercício, até intelectual, para que toda a gente que vem aqui. Por isso, tem sido assim, desde o princípio do Fórum Alpes, só ali no ano 2022, que foi na saída da pandemia, é que grande parte dos participantes foram portugueses. A mobilidade nessa altura estava mais difícil, mas em todos os fóruns Alpes nós temos tido apenas uma pequena percentagem de participantes portugueses. Tem sido cerca de 25, 30, e desses 25, 30, apenas 4, 5 são portugueses.

0: temos um investigador na área das relações internacionais que vem do Brasil. Depois temos outros vários franceses, ingleses, também portugueses, e dos Estados Unidos também tem. Não queria deixar passar aqui, falei-vos aqui do programa quase todo, ou seja, do programa académico. Queria dar aqui uma nota especial à conferência de abertura que nós teremos neste Fórum LPAZ. Portanto, a segunda-feira, dia 7, o primeiro evento, o primeiro momento do Fórum LPAZ, será a conferência de abertura preferida pelo professor Godfrey Baldacchino. O professor Godfrey Baldacchino é o grande académico, um dos académicos mais reconhecidos na área dos estudos insulares. É um originário da ilha de Malta, no Mediterrâneo, o mais pequeno estado pertencente à União Europeia, uma ilha, fez uma carreira académica na área da sociologia, mas depois especializou-se e ele próprio foi um dos fundadores ou que mais contribuiu para a questão, para a criação da ciência das ilhas, do que hoje se chama nissologia ou ciência das ilhas. E depois, neste percurso, ele teve muitos anos como diretor do Island Studies Institute na Ilha do Príncipe Eduardo, no Canadá, que é assim uma instituição de referência internacional no que toca aos estudos insulares. Ele foi diretor durante muito tempo e ainda hoje continua a passar na Ilha do Príncipe Eduardo, na Universidade da Ilha do Príncipe Eduardo, grandes momentos do seu período letivo. Que está agora também de volta à Universidade de Malta. Ele virá cá apresentar a conferência de abertura depois de uma enorme carreira e de uma enorme quantidade de publicações a ver com os estudos insulares, e será um momento em que nós iremos aprender imenso sobre estudos insulares e como refletir sobre a nossa posição no mundo, o nosso papel no mundo, nós como comunidades insulares, desde mais pequenas às maiores.
1: Uma última questão. Obviamente que o fórum não está fechado a ninguém, mas poderão as pessoas pensar que é mais para académicos, que se calhar não têm tanto lugar estarem presentes nesta iniciativa? O que é que aconselham?
0: A comunicação neste fórum LPAZ é sempre muito, eu diria, muito natural. Não são comunicações herméticas, muito científicas. Isto, possivelmente, na fase seguinte a esta conferência, que é a publicação dos artigos revisto por pares, por outros cientistas, para futura publicação, os artigos em si podem ser, talvez, algumas vezes densos. O que aqui temos no colóquio são comunicações orais, em quase em síntese, e naturalmente elas têm que ser claras e de compreensão, mesmo para quem não é propriamente da área. A experiência que nós temos tido é que estes vários fóruns LPAZ têm tido comunicações muito interessantes e em que a comunidade local, quando comparece, tem enorme prazer e aprende imenso sobre os Açores, sobre Santa Maria, inclusivamente, sobre Portugal, sobre a União Europeia, sobre o Atlântico, questões atuais e questões históricas. A questão da língua, o facto é que a maioria das pessoas vai falar em inglês, algumas delas vão falar em francês, mas uma grande maioria, 80% serão em inglês, e muitos deles falarão inglês como sua língua estrangeira. Portanto, felizmente, Portugal, e Santa Maria, talvez em Portugal, em particular, nós acho que nos desenrascamos bem com esta língua, dada a nossa história, e acho que as pessoas que puderem ir à biblioteca vão ter um belíssimo momento de partilha, de aprendizagem neste contexto insular e atlântico. Como disse, mais uma vez, o acesso é livre, não tem que estar o tempo todo, podem ir só ver um painel, uma comunicação, o que desejarem. Portanto, as portas da biblioteca estarão abertas. Careceremos, contudo, de inscrição apenas para o terceiro dia do Fórum LPAZ. O terceiro dia do Fórum LPAZ, ao fim e ao cabo, é aquele roteiro geoestratégico que nós fazemos por alguns locais de valores geoestratégicos. Por razões logísticas, autocarro e tudo mais, precisaremos

0: de saber quantas pessoas é que vão, para podermos prever as várias questões. E para isso, como está patente no programa, solicitamos inscrição até ao dia anterior para participação neste roteiro geoestratégico, que é da quarta-feira, dia 9 de setembro.
1: António Monteiro, obrigado pela entrevista e boa organização para mais
0: muito
1: um
0: obrigado.
1: Fórum LPAZ.
0: Muito obrigada.
1: Fórum LPAZ, de 7 a 9 de setembro, na Biblioteca Municipal de Vila do Porto.

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0: Boa tarde. São 14 horas.
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2: Sejam bem-vindos a este espaço informativo. Vamos conhecer alguns dos destaques noticiosos. A Assembleia Legislativa dos Açores assinala esta sexta-feira 50 anos da sua sessão inaugural. Açores cumpriram marcos e metas, contrariando cenários pessimistas, diz José Manuel Bolieiro. A Assembleia Legislativa dos Açores reúne-se hoje na cidade da Horta para uma cerimónia que assinala os 50 anos da sua sessão inaugural com a presença de Aguiar Branco, presidente da Assembleia da República. Cumpre-se esta sexta-feira, 4 de setembro, 50 anos sobre a data em que se formou a autonomia regional dos Açores, com o arranque do poder legislativo e a posterior formação do primeiro executivo, liderado pelo social-democrata Mota Amaral. O ano de 1976 ficou marcado como o ano zero da autonomia dos Açores, após uma maratona política sem precedentes no arquipélago, com a aprovação da Constituição da República, a 2 de abril, que consagrou o direito à autonomia e com a realização das primeiras eleições legislativas regionais, a 27 de junho. O PPD-PSD venceu o ato eleitoral com maioria absoluta, 53,83% dos votos, garantindo a eleição de 27 deputados à Assembleia Regional, num Parlamento composto por 43 mandatos, 14 foram eleitos pelo PS e 2 pelo CDS, em representação das 9 ilhas do arquipélago. Nos dias 20 e 21 de julho, os deputados reuniram-se na sessão constitutiva da Assembleia Regional, elegendo o advogado e político Álvaro Monjardino, do PSD, como o primeiro presidente da mesa, figura central na condução e estruturação dos trabalhos parlamentares no arranque da autonomia. Mas foi só 4 de setembro que o Parlamento açoriano se reuniu em sessão solene na cidade da Horta, com a presença do então presidente da República, Ramalhianes, e do primeiro-ministro Mário Soares, para assinalar a instalação definitiva da democracia representativa nos Açores. Na véspera, os deputados já tinham aprovado em sessão plenária o primeiro regimento do Parlamento, que estabeleceu as regras do xadrez político insular, suportado por um novo estatuto político e administrativo, antes aprovado pela Assembleia da República. O ciclo fundador da autonomia regional só ficou completo, no entanto, a 8 de setembro de 1976, com a tomada de posse do primeiro governo regional em Ponta Delgada, liderado por Mota Amaral, cujo executivo passou a responder perante o Parlamento, desenhando o modelo institucional que vigora até hoje. Tudo isto só foi possível com a Revolução do 25 de Abril de 1974, que derrubou a ditadura e abriu espaço para um debate profundo sobre o pensamento político regional, permitindo que, logo no ano seguinte, os Açores tenham elegido os seus deputados à Assembleia Constituinte. Volvidos 50 anos da sessão solene, que marcou o arranque da autonomia dos Açores, a Assembleia Legislativa Regional volta a reunir-se na Horta, numa cerimónia presidida pelo Presidente da Assembleia da República, Aguiar Branco. O Presidente do Governo dos Açores disse que a região cumpriu todos os marcos e metas definidos no Plano de Recuperação e Resiliência, contrariando os cenários pessimistas e catastrofistas de alguns. A tempo, cumprimos todos os marcos e metas definidos nos nossos compromissos do PRR Açores. Que alegria é poder ver que, contra os cenários pessimistas e catastrofistas de alguns, nós soubemos superar todas as dificuldades com inteligência, tendo em conta o contexto, afirmou José Manuel Bolieiro. O líder do Governo Regional considerou que as reprogramações foram decisivas para a região atingir os objetivos do PRR. Porque, na verdade, foi com elas que soubemos adaptar as circunstâncias globais e internacionais, europeias e nacionais, para este desafio comunitário que os Estados-membros tinham e os Açores, em particular, no seu envelope próprio, de cumprir os marcos e metas nos termos dos descritos programados, afirmou José Manuel Bolieiro na cerimónia de entrega de 12 ambulâncias e de 70 monitores desfibriladores de transporte às associações humanitárias de bombeiros da região. No seu discurso, o governante também referiu que a utilização de fundos comunitários é sempre decisiva no aumento de capacidades numa região ultraperiférica como os Açores, mas o PRR garantiu a juntar aos tradicionais fundos comunitários dos períodos de programação financeira plurianual da União Europeia um reforço de meios para capacitar o território. No total, entre o montante gerido pela região e as verbas do PRR nacional captadas pelas empresas açorianas, os Açores somam 918 milhões de euros, mais 221 do que os 697 milhões inicialmente previstos. O Bloco de Esquerda Açores reafirmou que o Governo Regional tem margem orçamental para reduzir o imposto sobre os produtos petrolíferos e energéticos e continua a esconder detalhes sobre o preço dos combustíveis, que conheceu um novo aumento. Em comunicado, o Bloco de Esquerda insiste que o Governo Regional de Coligação, PSD, CDS, PPP-PPM, tem margem orçamental para reduzir o ISP, considerando que entre janeiro e julho deste ano a região já arrecadou mais de 5,28% de receita com este imposto, face ao mesmo período de 2025, como demonstra o Boletim de Discussão Orçamental referente ao mês de julho. Segundo o Bloco de Esquerda, o Executivo alega que não pode baixar o ISP, mas não explica porquê. O Governo Regional continua a esconder os detalhes da formação do preço dos combustíveis, contrariando uma resolução aprovada pelo Parlamento por proposta do Bloco. O aumento dos preços que entrou em vigor este mês de setembro é muito penalizador para empresas e famílias, por isso o Governo tem de fazer tudo o que estiver ao seu alcance para atenuar o impacto, referiu o Bloco de Esquerda. O partido refere que na passada semana, quando se ficou a conhecer mais um brutal aumento dos preços dos combustíveis, o secretário regional das Finanças afirmou publicamente que, com o quadro regulamentar existente, não era possível baixar mais o ISP, mas não referiu qual o regulamento ou a legislação que o impede. O Bloco de Esquerda Açores desafia o Governo Regional a cumprir a resolução aprovada em maio no Parlamento por sua proposta, que determinava uma medida muito simples, mas muito importante para garantir transparência nesta matéria. A publicação mensal de todas as componentes que integram a formação do preço dos combustíveis nos Açores, incluindo o valor de ISP e do IVA, em separado. Ao esconder o valor do ISP que está a ser praticado, o Governo continua a pretender aproveitar a crise dos combustíveis para arrecadar mais verbas à custa das dificuldades dos açorianos, alega o Bloco de Esquerda. O Complexo Esportivo de Santa Maria é palco este sábado, 5 de outubro, do Troféu Ezequiel Araújo. Frente a frente vão estar as equipas séniores de handball do Clube Desportivo Os Marienses e do Sporting Clube da Horta. O troféu serve de preparação para as equipas e presta homenagem ao legado de Ezequiel Araújo, figura marcante do handball e do desporto mariense. Livramento Pamplona, presidente do Clube Desportivo Os Marienses, refere que esta é uma homenagem justa.
3: No sábado é um jogo de aberto ao público, em que eu desde já digo a todos os amantes de desporto que venham cá, mesmo os antigos jogadores do Ezequiel que estejam lá, é devido a ele que existe essa modalidade. A gente, se recuarmos a 1984, não havia handball. É uma modalidade que já fez muito bem a muitos jovens, já participaram em provas nacionais, já tivemos na seleção Açores, temos miúdos que quando passaram no sexto estudo também jogaram fora, podemos falar do Henrique Mel, do irmão. As homenagens devem ser feitas às pessoas certas. Ele não gosta disto, mas temos pena. Teve que ser, porque eu acho que é assim é que se deve fazer. Ele é que é o pai daqui do handball. Se houve handball em vários clubes, no Asas, no Ana, nos Marienses, isto tudo tem a ver com a grande dinâmica que ele teve na altura e que fez com que o handball houvesse tanta equipa, tanta formação nessa modalidade.
2: Com a nova época desportiva à porta, Clube Desportivo Os Marienses, que milita na 2ª Divisão Nacional, e Sporting Clube da Horta, que tem competição na 1ª Divisão, vão fazer 3 jogos de preparação.
3: Primeira vez que nós conseguimos fazer aqui um jogo insular. Isto foi sempre uma rivalidade muito grande entre o Sporting da Horta e os marienses. Penso, e a direção e o treinador, nós pensamos que a rivalidade tem que ser dentro do campo, e nós, como insulares, temos as mesmas dificuldades. Nada como fazer esse jogo estranho, que vai ajudar na preparação do início da época, porque cada equipa na sua divisão, as equipas adversárias já têm vários jogos de treino e nós não temos essa hipótese. Os clubes falaram entre si, fizeram os dois o seu sacrifício monetário para virem cá, ficamos a 50-50 e vamos fazer cá esses 3 jogos. 2 jogos são à porta fechada, são jogos de treino.
2: Clube Desportivo Os Marienses e Sporting Clube da Horta, frente a frente em jogos de preparação para a próxima época desportiva. A Associação Ilhéu do Romeiro é a entidade organizadora do 5º Santa Bárbara Trail, que decorre este sábado, 5 de setembro, e que conta para a Taça de Trail de Santa Maria. São 3 os percursos definidos: competição, 23 km, lazer, 10 km e kids, 4,5 km. Domingos Figueiredo, responsável pela organização da prova, está expectante numa boa realização.
4: Isso é uma oportunidade de levar o nome da freguesia, o nome da ilha, o nome da baía, que para mim é uma das melhores dos Açores, um pouco mais além. Agora, há aqui um pequeno problema, que infelizmente é o problema de todas as organizações, de tudo o que existe, que tentamos fazer, que é a falta de apoios. Eu não gosto de fazer por fazer, quero fazer e sentir que valeu a pena aquilo que eu fiz. Eu gostaria de fazer parte do campeonato de São Miguel. Neste momento essa taça faz parte do campeonato de Santa Maria, são 7 etapas para aliciar um pessoal de São Miguel e também das outras ilhas, além de na prova estarem inscritos 90% de pessoal das outras ilhas, 10% de pessoal de Santa Maria. É sempre bom ver o pessoal aderir, porque com tanto trabalho que estou a ter e depois sentir que o pessoal não aderiu, etc., fico sempre com aquele sentimento de que vale a pena eu meter nisso.
2: Qual é o percurso desta prova?
4: Vou manter o percurso do ano passado, com exceção de, em vez de começar na Câmara Municipal, começar no Forte de São Brás, até São Lourenço, mas até lá vamos fazer passar pelos Fósseis, um sítio muito histórico e falado na ilha. Além do Forte de São Brás, também tem a sua história, que é a partida. Vamos passar pela Praia Formosa, vamos subir o ponto mais baixo da ilha até o Pico Alto e depois vamos descer para a Freguesia de Santa Bárbara. Vamos dar uma volta pela Freguesia de Santa Bárbara e irmos até o lugar dos Alagares, que é um lugar muito, muito famoso, muito falado, e depois vamos descer pela Franjazinha, que eu acho que é o ideal para quem não conhece, ou até para quem conhece, poder descer e ver aquela baía, e depois vamos terminar na própria baía. Temos uma prova de 23 km, que é essa, mas também temos uma de 10 km, em que pode ser feita a andar ou até a correr. Essa prova de caminhada mini trail é super, super fácil. Vai do ponto mais alto da ilha, o Pico Alto, até São Lourenço, tem apenas 200 de altitude. Acho que qualquer pessoa, qualquer idade, é capaz de fazer andar. Também tem uma prova para os pequenos mais novos, até os 15 anos, para os kids, em que vai direta do Pico Alto a São Lourenço, e vai ter 4 km e pouco, e espero que os miúdos também adiram a isso e que os pais os encorajem, porque é esse o meu dever, entre aspas, em estar na frente dessa prova.
2: Quinto Santa Bárbara Trail, a 5 de setembro. As últimas informações neste espaço noticioso dizem respeito à previsão meteorológica. Ainda para o dia de hoje e para as ilhas que estão a oriente no arquipélago dos Açores, conto com períodos de céu muito nublado, mas com abertas, aumentando a nebulosidade para o fim do dia. Vento fraco, 5 a 10 km/h, tornando-se bonançoso, 10 a 20 km/h, de sudoeste. Mar encrespado, tornando-se de pequena vaga, ondas do quadrante oeste de 1 metro. Está assim concluído este espaço noticioso. Desejo-lhe uma ótima tarde.
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2: Boa tarde, são 15 horas.
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0: Boa tarde, são 16 horas.
1: 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Sejam bem-vindos a este espaço informativo. Vamos conhecer alguns dos destaques noticiosos. A Assembleia Legislativa dos Açores assinala esta sexta-feira 50 anos da sua sessão inaugural. Açores cumpriram marcos e metas, contrariando cenários pessimistas, diz José Manuel Bolieiro. A Assembleia Legislativa dos Açores reúne-se hoje na cidade da Horta para uma cerimónia que assinala os 50 anos da sua sessão inaugural com a presença de Aguiar Branco, presidente da Assembleia da República. Cumpre-se esta sexta-feira, 4 de setembro, 50 anos sobre a data em que se formou a autonomia regional dos Açores, com o arranque do poder legislativo e a posterior formação do primeiro executivo, liderado pelo social-democrata Mota Amaral. O ano de 1976 ficou marcado como o ano zero da autonomia dos Açores, após uma maratona política sem precedentes no arquipélago, com a aprovação da Constituição da República, a 2 de abril, que consagrou o direito à autonomia e com a realização das primeiras eleições legislativas regionais, a 27 de junho. O PPD-PSD venceu o ato eleitoral com maioria absoluta, 53,83% dos votos, garantindo a eleição de 27 deputados à Assembleia Regional num Parlamento composto por 43 mandatos, 14 foram eleitos pelo PS e 2 pelo CDS, em representação das 9 ilhas do arquipélago. Nos dias 20 e 21 de julho, os deputados reuniram-se na sessão constitutiva da Assembleia Regional, elegendo o advogado e político Álvaro Monjardino, do PSD, como o primeiro presidente da mesa, figura central na condução e estruturação dos trabalhos parlamentares no arranque da autonomia. Mas foi só 4 de setembro que o Parlamento Açoriano se reuniu em sessão solene na cidade da Horta, com a presença do então presidente da República, Ramalhianes, e do primeiro-ministro Mário Soares, para assinalar a instalação definitiva da democracia representativa nos Açores. Na véspera, os deputados já tinham aprovado em sessão plenária o primeiro regimento do Parlamento, que estabeleceu as regras do xadrez político insular, suportado por um novo estatuto político e administrativo, antes aprovado pela Assembleia da República. O ciclo fundador da autonomia regional só ficou completo, no entanto, a 8 de setembro de 1976, com a tomada de posse do primeiro governo regional em Ponta Delgada, liderado por Mota Amaral, cujo executivo passou a responder perante o Parlamento, desenhando o modelo institucional que vigora até hoje. Tudo isto só foi possível com a Revolução do 25 de abril de 1974, que derrubou a ditadura e abriu espaço para um debate profundo sobre o pensamento político regional, permitindo que, logo no ano seguinte, os Açores tenham elegido os seus deputados à Assembleia Constituinte. Volvidos 50 anos da sessão solene, que marcou o arranque da autonomia dos Açores, a Assembleia Legislativa Regional volta a reunir-se na Horta, numa cerimónia presidida pelo presidente da Assembleia da República, Aguiar Branco. O presidente do Governo dos Açores disse que a região cumpriu todos os marcos e metas definidos no Plano de Recuperação e Resiliência, contrariando os cenários pessimistas e catastrofistas de alguns. A tempo, cumprimos todos os marcos e metas definidos nos nossos compromissos do PRR Açores. Que alegria é poder ver que, contra os cenários pessimistas e catastrofistas de alguns, nós soubemos superar todas as dificuldades com inteligência, tendo em conta o contexto, afirmou José Manuel Bolieiro. O líder do Governo Regional considerou que as reprogramações foram decisivas para a região atingir os objetivos do PRR. Porque, na verdade, foi com elas que soubemos adaptar as circunstâncias globais e internacionais, europeias e nacionais, para este desafio comunitário que os Estados-membros tinham e os Açores, em particular, no seu envelope próprio, de cumprir os marcos e metas nos termos dos descritos programados, afirmou José Manuel Bolieiro na cerimónia de entrega de 12 ambulâncias e de 70 monitores desfibriladores de transporte às associações humanitárias de bombeiros da região. No seu discurso, o governante também referiu que a utilização de fundos comunitários é sempre decisiva no aumento de capacidades numa região ultraperiférica como os Açores, mas o PRR garantiu a juntar aos tradicionais fundos comunitários dos períodos de programação financeira plurianual da União Europeia um reforço de meios para capacitar o território. No total, entre o montante gerido pela região e as verbas do PRR nacional captadas pelas empresas açorianas, os Açores somam 918 milhões de euros, mais 221 do que os 697 milhões inicialmente previstos. O Bloco de Esquerda Açores reafirmou que o Governo Regional tem margem orçamental para reduzir o imposto sobre os produtos petrolíferos e energéticos e continua a esconder detalhes sobre o preço dos combustíveis, que conheceu um novo aumento. Em comunicado, o Bloco de Esquerda insiste que o Governo Regional de Coligação, PSD, CDS, PPP-PPM, tem margem orçamental para reduzir o ISP, considerando que entre janeiro e julho deste ano a região já arrecadou mais de 5,28% de receita com este imposto, face ao mesmo período de 2025, como demonstra o Boletim de Execução Orçamental referente ao mês de julho. Segundo o Bloco de Esquerda, o Executivo alega que não pode baixar o ISP, mas não explica porquê. O Governo Regional continua a esconder os detalhes da formação do preço dos combustíveis, contrariando uma resolução aprovada pelo Parlamento por proposta do Bloco. O aumento dos preços que entrou em vigor este mês de setembro é muito penalizador para empresas e famílias, por isso o Governo tem de fazer tudo o que estiver ao seu alcance para atenuar o impacto, referiu o Bloco de Esquerda. O partido refere que na passada semana, quando se ficou a conhecer mais um brutal aumento dos preços dos combustíveis, o secretário regional das Finanças afirmou publicamente que, com o quadro regulamentar existente, não era possível baixar mais o ISP, mas não referiu qual o regulamento ou a legislação que o impede. O Bloco de Esquerda Açores desafia o Governo Regional a cumprir a resolução aprovada em maio no Parlamento por sua proposta, que determinava uma medida muito simples, mas muito importante para garantir transparência nesta matéria. A publicação mensal de todas as componentes que integram a formação do preço dos combustíveis nos Açores, incluindo o valor de ISP e do IVA, em separado. Ao esconder o valor do ISP que está a ser praticado, o Governo continua a pretender aproveitar a crise dos combustíveis para arrecadar mais verbas à custa das dificuldades dos açorianos, alega o Bloco de Esquerda. O Complexo Desportivo de Santa Maria é palco este sábado, 5 de outubro, do Troféu Ezequiel Araújo. Frente a frente vão estar as equipas séniores de handball do Clube Desportivo Os Marianças e do Sporting Clube da Horta. O troféu serve de preparação para as equipas e presta homenagem ao legado de Ezequiel Araújo, figura marcante do handball e do desporto mariense. Livramento Pamplona, presidente do Clube Desportivo Os Marianças, refere que esta é uma homenagem justa.
2: No sábado é um jogo de aberto ao público, em que eu desde já digo a todos os amantes de desporto que venham cá, mesmo os antigos jogadores do Ezequiel que estejam lá. É devido a ele que existe essa modalidade. A gente, se recuarmos a 1984, não havia handball. É uma modalidade que já fez muito bem a muitos jovens, já participaram em provas nacionais, já tivemos na seleção Açores, temos miúdos que quando passaram no sexto estudo também jogaram fora, podemos falar no Henrique Mel, do irmão. As homenagens devem ser feitas às pessoas certas. Ele não gosta disto, mas temos pena. Teve que ser, porque eu acho que é assim a que se deve fazer. Ele é que é o pai daqui do handball. Se houve handball em vários clubes, no Asas, no Ana, nos Marienses, isto tudo tem a ver com a grande dinâmica que ele teve na altura e que fez com que o handball houvesse tanta equipa, tanta formação nessa modalidade.
1: Com a nova época desportiva à porta, Clube Desportivo Os Marienses, que milita na 2ª Divisão Nacional, e Sporting Clube da Horta, que tem competição na 1ª Divisão, vão fazer 3 jogos de preparação.
2: Primeira vez que nós conseguimos fazer aqui um jogo insular. Isto foi sempre uma rivalidade muito grande entre o Sporting da Horta e os marienses. Penso, e a direção e o treinador, nós pensamos que a rivalidade tem que ser dentro do campo, e nós, como insulares, temos as mesmas dificuldades. Nada como fazer esse jogo estranho, que vai ajudar na preparação do início da época, porque cada equipa na sua divisão, as equipas adversárias já têm vários jogos de treino e nós não temos essa hipótese. Os clubes falaram entre si, fizeram os dois o seu sacrifício monetário para virem cá, ficámos a 50-50 e vamos fazer cá esses 3 jogos. 2 jogos são à porta fechada, são jogos de treino.
1: Clube Desportivo Os Marienses e Sporting Clube da Horta, frente a frente em jogos de preparação para a próxima época desportiva. A Associação Ilhéu do Romeiro é a entidade organizadora do 5º Santa Bárbara Trail, que decorre este sábado, 5 de setembro, e que conta para a Taça de Trail de Santa Maria. São 3 os percursos definidos: competição, 23 km, lazer, 10 km e kids, 4,5 km. Domingos Figueiredo, responsável pela organização da prova, está expectante numa boa realização.
3: Isso é uma oportunidade de levar o nome da freguesia, o nome da ilha, o nome da baía, que para mim é uma das melhores dos Açores, um pouco mais além. Agora, há aqui um pequeno problema, que infelizmente é o problema de todas as organizações, de tudo o que existe, que tentamos fazer, que é a falta de apoios. Eu não gosto de fazer por fazer, quero fazer e sentir que valeu a pena aquilo que eu fiz. Eu gostaria de fazer parte do Campeonato de São Miguel. Neste momento essa taça faz parte do Campeonato de Santa Maria, são 7 etapas para aliciar um pessoal de São Miguel e também das outras ilhas, além de na prova estarem inscritos 90% de pessoal das outras ilhas, 10% de pessoal de Santa Maria. É sempre bom ver o pessoal aderir, porque com tanto trabalho que estou a ter e depois sentir que o pessoal não aderiam, etc., fico sempre com aquele sentimento de que vale a pena eu meter nisso.
1: Qual é o percurso desta prova?
3: Vou manter o percurso do ano passado, com exceção de, em vez de começar na Câmara Municipal, começar no Forte de São Brás, até São Lourenço, mas até lá vamos fazer passar pelos Fósseis, um sítio muito histórico e falado na ilha, além do Forte de São Brás, que também tem a sua história, que é a partida. Vamos passar pela Praia Formosa, vamos subir o ponto mais baixo da ilha até o Pico Alto e depois vamos descer para a Freguesia de Santa Bárbara. Vamos dar uma volta pela Freguesia de Santa Bárbara e irmos até o lugar dos Alagares, que é um lugar muito, muito famoso, muito falado, e depois vamos descer pela Franjazinha, que eu acho que é o ideal para quem não conhece, ou até para quem conhece, poder descer e ver aquela baía, e depois vamos terminar na própria baía. Temos uma prova de 23 km, que é essa, mas também temos uma de 10 km, em que pode ser feita a andar ou até a correr. Essa prova de caminhada mini trail é super, super fácil. Vai do ponto mais alto da ilha, o Pico Alto, até São Lourenço, tem apenas 200 de altitude. Acho que qualquer pessoa, qualquer idade, é capaz de fazer a andar. Também tem uma prova para os pequenos mais novos, até os 15 anos, para os kids, em que vai direta do Pico Alto a São Lourenço e vai ter 4 km e pouco. E espero que os miúdos também adiram a isso e que os pais os encorajem, porque é esse o meu dever, entre aspas, em estar na frente dessa prova.
1: Quinto Santa Bárbara Trail, a 5 de setembro. As últimas informações neste espaço noticioso dizem respeito à previsão meteorológica. Ainda para o dia de hoje e para as ilhas que estão a oriente no arquipélago dos Açores, conto com períodos de céu muito nublado, mas com abertas, aumentando a nebulosidade para o fim do dia. Vento fraco, 5 a 10 km/h, tornando-se bonançoso, 10 a 20 km/h, de sudoeste. Mar encrespado, tornando-se de pequena vaga, ondas do quadrante oeste de 1 metro. Está assim concluído este espaço noticioso. Desejo-lhe uma ótima tarde.
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0: Boa tarde. São 18 horas.
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2: Bem-vindos a mais um Short Story, em que eu trago uma história por semana. E hoje, o ator Alberto Vilar conta como foi esta transição entre um emprego fixo e a grande paixão, que era o teatro.
3: Então, eu na Olivete tinha que visitar 10 clientes por dia.
4: Qual era a sua função na altura?
3: A minha função era o acompanhamento dos clientes.
4: Ah, muito bem.
3: O acompanhamento dos clientes. Não eram umas relações públicas, mas eram um elo de ligação com os clientes. E eu despachava os 10 clientes de manhã, assim, nas galhas, e para ficar livre
4: para o teatro.
3: Então, era às 2 horas, às 2:30, já não me recordo, e começámos a ensaiar, né? Nós tínhamos um mês para fazer os ensaios, e depois fazíamos 2 ensaios de câmaras, e para a frente é que é o caminho, o que saísse, saía. Dava muito mais gozo, confesso.
4: Era mais giro?
3: Ai, muito mais gozo, muito mais gozo.
4: E quando ligava a câmara, naquele momento em que vamos começar, a câmara liga aquela luz,
3: sim,
4: que sabe, aquela luz vermelha penetrante,
3: pois,
4: como
3: pois
4: é que era aquela
3: como
4: sensação?
3: É um nervosismo, natural. Nós não somos máquinas, somos pessoas, e portanto sofremos essas. Cada estreia é um.
4: Sem público ou com público?
3: Não, sem público. Só no estúdio.
2: O ator Alberto Vilar ainda fez parte da companhia Rafael de Oliveira e teve a possibilidade de participar e de trabalhar no grupo de Ramel e Recolasso Robles Monteiro, em que conheceu inúmeros atores dessa geração. Felizmente temos a possibilidade de recordar estas histórias e ouvir os testemunhos mais uma vez para que fiquem sempre vivos na nossa memória. Para a semana, há mais Short Story. 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Basta pesquisar por Short Story. Até para a semana.

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0: São 19 horas.
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1: Boa noite, são 21 horas.

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0: Boa noite. São 23 horas.
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0: Boa noite, são 00:00.
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